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0: Portanto, muito bom dia, bom domingo. Bem-vindo a mais uma edição da Rádio Onda Azul, nesse dia de hoje, 3 de setembro de 2026. E na voz de Azotovia, voz de Chicota, de vocês, aquele bom dia, não tem também.
1: Franco também está dizendo, estou de ouvindo na casa, uma boa escuta.
0: E não está bem-vinda também a nossa nova entrada, Marisa Costa.
2: Olá, muito bom dia e um feliz domingo a todos os cavarianos espalhados pelo mundo inteiro.
0: Portanto, vocês já ouviram esta nova equipa da Rádio Onda Azul, a partir de hoje, juntamente com a Marisa Costa. Dona, te apresenta já logo o nosso programa de hoje.
2: Hoje não tem morna, oferta musical de hoje,

0: de Chicota e Frank.
1: E Marisa também. Pronto, e naquilo de meu parte, já não também tenho conversa mais nos ouvintes, para quem quiser participar através do telefone 0688-980443, e também o WhatsApp, que já está na vossa disposição, 340-197-4468. Por enquanto ele está ficando só como mensagem, mas naquilo de meu parte ele pode ser usado também como chamadas. Continuando, um bom dia, não fica com espaço de mornas, boa escuta, até mais tarde.

0: Continuação de um bom dia, senhores ouvintes. Já não passamos a primeira meia hora que sempre dedicada a mornas, onde que a primeira nuvem, os tubarões que canta pensamento.
1: Segundina mandina que não se separa.
0: Depois, Miri Lobo, Candeira Preta.
1: Quarto, Eli de Almeida Mexê.
0: E Paulino Vieira, onde queria ser poeta.
1: Sexto, Jennifer Solidade Lua.
0: E pronto, caros ouvintes, neste momento deve ser o momento para nos oferta musical, mas ele também depois porque me abriu uma página assim, e para nos amigo e colega José Almeida. E assim, um forte abraço ao amigo, colega, colaborador da Rádio Onda Azul, José Francisco Almeida, para a perda de sua mãe que faleceu na quinta-feira passada. Por isso, ao José Almeida, nosso amigo, colega, colaborador, a nossa ouvinte, Ângela Cecília Almeida, e restantes familiares, nossos sentimentos para esta perda irreparável. Por isso, então, não te trazes uma música para nos dedicar para eles, para ter um bocadinho de força e coragem, onde não te achaste ouvir um bocadinho de Tito Paris com a mãe querida.

Portando-te a ouvir, Tito Paris, mãe querida, que nos dedica especialmente para os amigos, colega e colaborador da Rádio Onda Azul, José Francisco Almeida, e também para nos ouvindo, Ângela Almeida, para perder-se as mães que aconteciam na quinta-feira passada.

Portanto, 9:03, já não ouvi a primeira oferta musical de hoje. Onde é que não ouvi? John Neves com Terra. E agora, já agora, em momento não há de esperar nos WhatsApp, que já está todo lado lá, cura de Manoel. Não está falando de obrigada. Por enquanto, não está falando de obrigada, soltando o senhor Júlio Lopes na Lisboa, Pérola Negra em Londres, Mana Rita na Liazzar, Lili na Itália, Maria Clara. Estou com esses quatro pessoas, não tenho certeza absoluta que já está em sintonia manos, mas nunca queria acreditar, nunca queria acreditar, mas é só isso de... Portanto, bom que está todo lado, bom que está todo lado na sintonia com a Rádio Onda Azul, marca boa presença, fazendo prazer saber, mas vou estar todo lado também.

Bom dia, senhor Júlio Lopes. Ele fala bom dia, Onda Azul e todos os ouvintes. Seja bem-vindo à nossa nova locutora da rádio, Marísia Costa. Espero que ela tenha sucessos para cativar os ouvintes e que vai meu abraço de boas-vindas. Abraço para o meu amigo Santana, muita força, e também vai um abraço de conforto ao amigo José Francisco Almeida, da Rádio Saudade FM, e a sua irmã Ângela Almeida, e família em general para a perda daquela mãe, e que ela tenha um eterno descanso. Abraços e bom café da manhã na companhia da Rádio Onda Azul. Obrigado, senhor Júlio Lopes. Aquele abraço também para você, um domingo feliz.

0: E também eu tenho uma mensagem da nossa amiga Perla Negra de Londres, e que te diz: bem-vindo, Marisa, a nova voz da Rádio Onda Azul. A família Azul está ainda mais completa. Dou as bem-vindas à Marisa, que chega para somar com a equipa da rádio com muito talento, alegria e energia. Tenho a certeza que essa nova face será repleta de momentos especiais ao lado dos ouvintes. Seja muito bem-vinda, que essa caminhada seja de muito sucesso e grande conquista. Os meus sentimentos a toda a família do nosso comandante José Francisco Almeida para a perda da sua mãe. Muita força e que Deus console os seus corações. Perla Negra. E assim foi a mensagem da Perla. De minha parte também, de bom, um forte abraço para Francisco, desejar uma boa força. É sempre triste quando morreu mãe, e mãe é sempre mãe. E um abraço para todos os outros lá na casa.
1: Muito bom dia também a Mana Rita, lá na Ilha de Sal, também ela que fala muito bom dia, com muita gratidão e muitos sucessos para a nossa nova senhora Marisa, bem-vindo. Agora vai aquele abraço para todos os familiares e amigos da Mana Rita na Ilha de Sal. Obrigada, Mana Rita, aquele abraço também lá para a boa e um dia feliz.
0: E agora também tem aquela mensagem da Maria Clara, bom dia para vocês lá na rádio e boa transmissão, te sabe? Boas músicas, toda direção para Úmbria, alta na caminho de Úmbria, com companhia de boas músicas e muito obrigada de coração. Uma boa viagem, Maria Clara, mas também um bom dia para boa e boa viagem.
1: Já vai uma faixa musical, estou outono, saudade de boa.

0: Já não ouvimos mais uma oferta musical da hoje, Tal Outono, Saudade de Boa. Me tenho para vocês que nos número do WhatsApp está sendo à vossa disposição. 340-197-4468.
1: E nota que mais uma mensagem no WhatsApp de nos caro amigo Toi lá na casa, que te dizer: olá Chico, bom dia e bem-tornada, saudade, força e coragem para levar as vidas para frente. Os meus sentimentos para José Francisco da perda da mãe. Vai um abraço para Santana, família, força sempre em Otana. Um abraço a todos os ouvintes, tão fortes. Para também estou aquele abraço e ficar na nossa companhia. Que os outros que sei, quem quiser, é bem no WhatsApp, ele manda-nos aquela mensagem, ou de conforto, ou também se ele quiser pedir uma música para alguma pessoa lá na casa. Ou já aquela mensagem de carinho para nós também, dá-nos aquela força para não continuar de vaca esse programa para frente. Nós, no telefone de Chicota também, e mesmo naquele sítio, bota já aquele número, é só adicionar a nós no WhatsApp, vou mandar boa mensagem ou vou pedir música. Me sabia que lá na casa tu vives nós perpétuo, de bem aquele forte abraço para ele e bom domingo.
0: Portanto, não está a ficar com Dulce Matias, minha compadre Faustino.

E não está dando também bom dia, Dinaus, na Nápoles. Dinaus que fala, ora viva muito bom dia, Rádio Onda Azul, bom dia, Francesco, Frank, bem-vindo, Marísia, sucesso na companhia de Francesco e Frank, e todos os ouvintes de Bom Dia, Carlos, feliz domingo, e para bom beijinhos a todos os ouvintes da rádio, e para os outros, bracinho apertado, um bom programa, paz e muito amor no coração, estamos juntos. Obrigado, Dinaus. Ainda vou tentar escrever, vai, os meus sentimentos aos meus amigos, José Francisco Almeida, nosso comandante, Ângela Cecília Almeida, toda a família para perto das suas mães, Dona Cecília, muita luz nesse caminho, muita força, bracinho apertado. Obrigado, Dinaus. Aquele abraço para o também, mais bom dia feliz. E José Almeida, saber que nós tudo está junto a ele. Nós estamos com mais uma festa musical, Marlene Fortes, e nela se mete, nos maneira de viver.

E noto que mais ouvinte, depois que não tive na Portugal, Londres, CV, Itália, e agora não tem mais outra pessoa ali na mensagem que é perpétua dizer bom dia para Besote, lá na rádio Onda Azul, especialmente para Mary, muito sucesso, obrigada Perpétua, e uma continuação de um bom domingo para tudo Besote, para bom, um beijinho da minha amiga, da amiga Perpétua, um abraço Perpétua e continuação de um bom domingo e besoto ficar na companhia, que besoto se de adicionar nos no WhatsApp, besoto mandar besoto mensagem e também quem quiser mandar seja familiar para poder ouvir nos lá na casa, onde é que estiver, besoto te mandar aquela mensaginha, te dar nos números, adicionar nos no WhatsApp, falar a nós diretamente de qualquer lugar que estiver. Continuação de um bom domingo.

Eu me lembro a vocês que já li para a volta 10h30, assim, não tinha embarcado em quando li, mas Albino Siqueira, presidente da Associação nós de Amigos da Brilha, para vir falar-nos de associação.

0: Os meus sentimentos a toda a família lutada, beijinhos. É claro, Lígia sempre te referi ainda na família de nos amigos e colegas José Francisco Almeida e nos ouvintes Ângela Cecília Almeida, que perdesses mãe na quinta-feira passada. Não estava a dar mais uma faixa musical, e Juca Gomes, O Mundo Que Abogava.
1: Vamos, Michel. Todo mundo para a pista.

E nota da buon dia a te mia Marlene Delgado, buon dia Marlene, Alec Falazin, buon dia equipa Onda Azul, buon dia comunidade e rádio ouvintes, feliz domingo a todos. Obrigada Marlene, aquele abraço também para a bolha, um domingo feliz lá na casa para uma família.

Eu tenho também a Ana Silva, que fala bom dia, Chicota, Frango e Marísia. Bom trabalho. Bem-vindo, Marísia. Sentimentos de pesos para José Almeida e seus irmãos lá, Cecília Almeida, da parte de Ana Silva. Um feliz domingo a todos. Obrigada, Ângela, por um bom também aquele abraço. Muito obrigada pela mensagem.

0: Agora não está com essa bem coisa de Marisa. Marisa, o que é que botou a chance para mim para a saída, né, boa entrada na Rádio Onda Azul?
1: Para mim é muito louvável, vou saber, lindo de sentir que eu me tenho em casa.
0: Exato, sempre, eu vou estar a conhecer a casa.
1: Sim, claro. Casa, me te conhecer, então para mim é moda de ser... Ele quer te mudar nada. Uhum. Ele te muda assim que tem novos ouvintes lá na casa de escutar esse programa, no programa Onda Azul, onde é que a minha programa era Roma CV Life. E, então era na sobe, era de noite. Esse dia de pelo manhã que as pessoas estão lá na casa de todo tu vi aquele espaço de morna que não tens, depois não tem que as mensagens que não tu vi, que não te lê para pessoas lá na casa, que as mensagens de chegar, te dão-nos aquele grande. Grande satisfação desde que lá na casa tu vim hoje e também para estar na boa companhia, Chicote, e também para Frank, que é sempre um prazer encontrar com novas pessoas no estúdio e também para fazer um excelente programa lá na casa.
0: O prazer é tudo nosso, Marisa, e não te espera que não estava sempre de acordo e que não estava a estrada longe.
1: Exatamente.
2: Minha parte também, já, Marisa, uma boa entrada nesta família de Rádio Onda Azul. De facto, uma voz feminina é sempre outra coisa. Muitas espera que vou ter voz férias na Cabo Verde. Contagiando um bocadinho, mas nem vou passar na Cabo Verde.
1: É assim, Cabo Verde é sempre que ele retorna a casa, é sempre bom e sempre agradável. Vou voltar para casa, independentemente, vou querer sempre achar alguma mudança em algumas coisas no meu país, mas infelizmente aquela questão de água, ele é uma coisa que deixa uma pessoa um bocadinho triste, principalmente na cidade onde não tem água na ribeira de correr, pessoas na casa que na cidade de água, que a água é viva, é vida,
0: sim.
1: Não?
0: Exato,
1: é que a coisa que vou achar que é um bocadinho frustrante em relação à água, que é uma coisa que é vida. E depois em relação ao transporte, nós de Sintantum para São Vicente nunca tem aquele problema de transporte, mas sim, é moda, vou te dizer, acontecer outro Chile, mas infelizmente nunca tem aquela possibilidade, porque vou te para uma agência, vou comprar um passagem, te dizer, ó oh, senhora, nunca te dizer, você arriscar, você vai, porque se te correr aquele risco de não voltar e vai apanhar você viaja, você tem marcote, tal dia para você destino, ou Holanda, ou Itália, onde é que vou tiver também. E, não estava a gostar de conhecer tudo no terra, mas nunca te poder, porque a primeira que eu não te bato para pouco tempo, segundo, se vou tiver alguma coisa para fazer, não também, minca de sentir às vezes imigrante ali na Itália, se não sendo uma pessoa na rua te tentar fazer qualquer coisa de racismo, dizer babou terra, etc, etc. Mas a mim de sentir imigrante na própria terra, que é uma coisa que nunca te... Ele quer te bem direito, porque sentir imigrante na minha própria terra, a economia cabo-verdiana, ele é chato.
0: E agora, boa data, falando na passagem, Marisa, os outros ainda não têm pouco problema. Fazia dia noite sem inglês.
1: Não está quase,
0: estava a fazer parte de Cabo Verde.
1: Exatamente, mas é só também não tive problema na Sintantão, que estão a bilhetes de barco. Não tem praticamente dois barcos que te fazer que ele viaja duas vezes por dia. Mas é o seguinte, na Cabo Verde não tem aquela coisa. Não de gostar de festa, principalmente nós pessoas de São Vicente de gostar de festa. E se então tinha muito festival disso, festival daquele outro, então tinha aquele vai e vem de pessoa que às vezes que tinha, que as barcas não era suficiente. A mim me chegava bem para Porto Novo, tornava a voltar para Garça, porque que tinha passagem para bem, mesmo conhecendo agora... pessoa lá, acho que está a poder meter-nos na barca, que agora está bem controlado e que me já seja justo, principalmente para menino, porque às vezes pode acontecer um acidente e se tiver muito menino se sentar, ele é um perigo. E esta é que as coisas que me também tá apela muito na Cabo Verde, e principalmente governantes, para tentar ter mais cuidado, principalmente para o que é que acontecer na Ilha de Sal ou na Ilha de Fogo, coisas que até devem acontecer. Também um forte abraço para tudo Ilha de Fogo e para tudo Cabo Verdeano que abraçar fogo, e também força para aquela criança de 6 anos que sair. É bom, e há aquela criança que já saiu do hospital, ele está na recuperação, porque aquele psicológico ainda é muito caminho para andar, porque é uma pessoa de ficar completamente psicologicamente abalada.
0: Marisa, mas há bocadinho vou falar, só tem problema de outro lugar no barco.
1: Sim.
0: Fazia dia, nós temos problema de barco. Nós nunca temos barco.
1: Nós nunca temos barco, nós nunca temos avião.
0: Nós nunca temos outro lugar. Nós temos barco, nunca temos lugar. Nós nunca temos barco.
1: Exatamente. Mas é só que é uma coisa que vou resolver, que é lá mesmo, vou comprar bilhete para aquele outro dia, vou resolver a situação. O Gaussan e Clau, às vezes, nem para outro dia, vou tchau, vou também tchau, depois de uma semana ou também mais.
0: Ok, Marisa, queria assim, bom na mina que aconteceu na Fogo semana passada. Então não te fica com música para a arma daqueles gente que...
1: Exatamente, porque Chico, também estou já aqui, é que já acidente que não tive na Cabo Verde, que tive mais morte, e foi aquele que aconteceu semana passada
0: na
1: Ilha do Fogo. É mesmo lamentável, e cada vez tem uma versão, é que tive isso, nunca tem uma justificação concreta para dizer qual foi o problema que tive aquele acidente, porque cada versão, cada dia te muda uma versão, e cada dia ser. Nunca te preparado para este tipo de acidente na Cabo Verde, devia ter mais uma coisa para analisar e ter uma vistoria sempre para que as coisas ali para acontecer na nossa terra.
0: Exato, e cada dia acontecer prova. Ok, então não te fica com música para... Dito enquanto a tudo gente de fogo, Carlitos de Bravo, Fogo, não estou com o bolo.

Portanto, esta é a homenagem que o Ludibrava fazer para Fogo, que Fogo não está com o bom. E não está contando sempre junto. Nós damos bom dia também à Plácido de Conceição, que fala bom dia, caros amigos, e Chicota, Franca e Marísia. Feliz domingo, abençoada para todos. Para todos vocês e ouvintes, da Rádio Onda Azul. Aquele abraço aos doentes da nossa comunidade, desejando muita força e fé, porque com fé a doença é mais leve. Aquele abraço a Carlos, estamos juntos e bem-vinda, menininha de Santo Antão. Voz feminina, vais bem nos ouvintes, nos ouvidos. Feliz domingo aos meus e meus sentimentos ao José Francisco Almeida e a toda a família. Obrigada, Plácido. Continuação de um bom dia também lá para boa. E mais uma vez, aquele abraço. Não tem ainda também Maria Clara, que vou até escrever e falar bom dia, Marisa. Seja bem-vinda na Rádio Onda Azul. Obrigada, Maria Clara, mais uma vez para a boa mensagem.

Na tabata da Bom Dia TME, mais uma vinda, João Andrade, que fala Bom Dia, Rádio Onda Azul, Bom Dia, Chicota, Franga e Marísia. Bom dia a todos os ouvintes, uma boa escuta a todos, um bom programa da Rádio Onda Azul. Queria cumprimentar a Marísia, apesar que pessoalmente quase nunca te conheço, mas te dar um bem-vindo na Rádio Onda Azul e com certeza te vai ser um sucesso junto com Chicota e Franga. Bom, continuação com o programa Onda Azul. Chicota, através do programa, queria enviar os meus sentimentos ao José Francisco Almeida, Ângela Cecília Almeida e todos os familiares para a perda de seus mães. Envio um forte abraço de conforto e muita força neste momento. Bom domingo a todos. Obrigada, Rádio Onda Azul, do ouvinte João Andrade. Obrigado a nós, João Andrade. Aquele abraço para a boa família.

Muito bom dia também aos amigos, colegas José Francisco Almeida, apesar que ele tenha passado cedor nos dias ali, mas ele teve coragem e que mandei uma mensagem ali para a Rádio Onda Azul. Ele falou assim: bom dia, colega, aquele abraço e obrigado pela força nesse momento. Só Deus para levantar a família um momento como esse. Obrigado a todos, bom domingo, meus amigos, e bem-vinda e sucessos, Marízia.

0: José Almeida voltou a escrever ainda, que ele fala, me estava a gostar de ouvir Júlio Santiago, amigo, te dedicar para minha amiga Irandina Bento, Duarte, na Nápoles, talvez para dizer que ele grande obrigada. E com certeza, Zé, muito obrigada pela boa mensagem, e força e coragem. Não estava já que as músicas de Júlio Santiago, amigo, mas Franco, vais ter algum algo para você também?
1: Zé, um forte abraço ali de minha parte. Nunca te esquecemos, ano passado não conhecemos mãe na Boa Vista, né? E então, aquele abraço, pirtote, para bom, abus familiares. Infelizmente, coisas da vida e é assim. Não te pedi só fé na Deus para dar força e coragem, ok? Obrigada.
2: E também te mandar um forte abraço e consolação. Vida te prega a gente sempre a se partida. Te mandar um aquele abraço partidinho. E vou continuar lá, que vou rato, fazer o programa, vou distrair, que vou mais incerteza lá onde é que ele está. Ele está gostoso do job de fazer o que vou sempre vou fazer com exato, orgulho. Sim. E também te dar um forte abraço para Plácido, que manda aquela mensagem para mim, para Maria Clara, e que ajuda que manda a mensagem, desejar-me um bom estadio ali na Radma Frank e Chicote. E te dar um forte abraço para os outros lá na casa, que os outros sei que o número do WhatsApp é 340-197-4460. Besoute adicionar-nos
0: 68.
2: Besoute adicionar-nos lá no WhatsApp. E também quem que tem Facebook pode ir na Rádio Chita Aberta, seguir-nos através do Facebook, no Instagram. E também quem que quer seguir só na www.radiochitaaberta.it. Besoute seguir-nos. E besoute que seja. O WhatsApp é mais fácil. Besoute pedir besoute música e também para deixar dedicatória para todos os ouvintes lá na casa.
0: Então não está a ficar aqui esse pedido de José Francisco Almeida, Júlio Santiago, amigo, dedicado para Irandina Bento.

José Almeida, vou estar escrevendo, é que ele falou, obrigado, amigo Frango, é verdade, não estive junto lá na Boa Vista, era-se despedida, estamos juntos.

0: E assim não te vai entrar no espaço romântico e não tem como primeira música, não tem Elias Santos, me ajuda a levantar. Me ajuda a levantar, chicote. Se boto assim todo, boto em que levantar.
1: Mesmo começou a ter voz de moralho também, ajudou-me a levantar moralho.
0: Exatamente. Chicote, um que sabesse me podia falar um coisa que te deve ser uma. É uma. Para nós é uma alegria. Que depois de 15 anos, no Tito Ben tem aquele novo retorno de Splash.
1: Exato, sim. Mulher alguma coisa na Facebook este dia, sim.
0: Exatamente. Depois de 15 anos, Splash.
1: Acho que até começou a jogar na Holanda, já vi
0: Sim,
1: nas
0: até
1: Holandas de
0: começar a
1: sim.
0: assistir show na Holanda, na Anabel, na Rotterdam. Esse é uma grande novidade para não ter Splash de ser
1: Splash de novo,
0: novo
1: sim.
0: de novo. Não te esperar que isto começar na Holanda e depois isto também para Itália, porque Splash
1: Splash e Splash.
0: é Splash. E agora não ficar com a nossa oferta romântica.
1: Elias Santos me ajuda a levantar. E logo a seguir também não te vi, Gary, falamos cidadã.

Portanto, já não ouvi nos oferta romântica de hoje, não digo não ouvi. Elias Santos me ajuda a levantar, logo a seguir não ouvi Gary Flam Cidadã. E agora não está com a Marilene, vizinho bonitão.

Boa tarde, não tive a ouvir Marilana, minha vizinha bonitão. Agora, na Tempérola Negra, também que escrever, falei, se é possível tocar a música de Maria Barros, Tempo. Obrigada, Pérola, e já vai, já estou ouvindo Maria Barros com Tempo.

0: Continuação de um bom dia, amada, que vocês sabem, na nossa parada hoje. Eu estou ali na estúdio, Albino Siqueira, presidente da Associação Amigos da Brilha, onde que Albino já está ali na estúdio. Então, bom dia, Albino.
1: Muito bom dia, Chicota. Bom dia, Marísia. Bom dia, Franco. E bom dia a todos os ouvintes da Rádio Onda Azul.
0: Bom dia, bem-vindo ali. Obrigada por ter vindo até ali. Obrigada por ter aceitado nos convites.
1: Tenho que te agradecer pela oportunidade de falar da associação e também nosso projeto de Expo.
0: Exatamente. Hoje eu queria falar uma boa sobre Expo de Cabo Verde, que botei em programa para 17 e 18 de outubro. Mas antes de assim, queria começar para a associação. Fala-nos da Associação de Amigos de Abril, quando é que nasceu, quando já tem, de maneira que já estava aí.
1: Sim, Amigos de Abril nasceu 9 de junho de 2024. Já não tenho 2 anos de existência e, graças a Deus, até agora a associação tem decorrido da melhor forma possível, tudo da normalidade, tranquilidade, e sócios têm cumprido com esse papel, sobretudo no pagamento de cotas, e também têm participado no desenvolvimento de atividades que sempre não tem a promover.
0: Uhum. E vou falar nas sócios. Quantos sócios a associação tem até agora?
1: Nesse momento eu tenho 72 sócios.
0: 72 sócios. E tudo está a cumprir esses deveres, não?
1: Sim, sim. Graças a Deus até agora tudo tem cumprido esses deveres. E, às vezes, numa associação, como eu falei, é mais difícil aquele pagamento de cota, mas sócios têm cumprido nessa questão, que é difícil.
0: E em termos de sustentabilidade, como é que está funcionando? Qual é que é esse alimento? E por cotas, tem alguma entrada? De maneira?
1: Sim, nós receitas e a base de cota de sócios mensalmente, e depois também algumas atividades que nós estamos a promover, acaba para entrar alguma receita derivada daquela atividade.
0: Uhum.
1: Porque ali ainda não tem capacidade de desenvolver projetos para procurar financiamento, não por questão de técnico, mas porque ali na Itália tem um leito que tem pedido associações menos de 2 anos de existência de fazer projetos e submeter a financiamento. Já agora, a partir de completar 2 anos, já sim, decretar que o próximo ano nós tem já cumprido esse requisito para procurar financiamento a projetos no tempo.
0: E não sabia, Albino, porque fazer gestão de uma associação ali na Itália, que é fácil, mas qual é aquele maior desafio que a associação tem tido até agora?
1: O maior desafio, mas eu podia falar que ele, como modo de uma atividade, modo a questão da Expo e obter um financiamento, né? Não sei que esses que estão ali.
0: Que é fácil, sim.
1: Ali na Itália, praticamente, tem um pouco de empresários cabo-verdianos e também modo com a questão, como falar, boca de conseguir ter um financiamento por causa de cumprir requisitos de 2 anos de existência, mas o maior desafio neste momento é aquela.
0: Pronto, ali, em poucas palavras, já não compreendi que olha aqui a Associação Amigos da Brilha. Agora, não dá para aquele programa que botei para 17 e 18 de outubro, Expo Cabo Verde. Uhum. Qual é que é aquela motivação que te levou para esse evento?
1: Bom, esse evento, a motivação, o objetivo é promover a nossa cultura ali na Itália, sobretudo a dança, a gastronomia, a música, e também promover a comercialização de produtos de Cabo Verde também ali, no território no outro residir, sobretudo na cidade de Brilha.
0: Participantes empresários tem somente de Itália, tem já alguém de outras partes da Europa, de alguma maneira?
1: Assim, aquela estrutura funciona da seguinte maneira: nós temos 7 expositores, onde tudo é de cabo-verdianos, 4 estava por tenda para vender comida durante aqueles 2 dias, onde a pessoa estava para evento, entrada é gratuita.
0: Entrada é gratuita,
1: ok. Circula tranquilamente durante a Expo, está adquirir o produto que ele queria adquirir, enquanto ele está lá, ele está a comprar seu produto de comida naquelas pessoas que está a vender, e também não tem aquela parte musical e dança para animar durante aqueles 2 dias. E também não tem, já avançando, não tem presença do Sr. Presidente da Câmara Municipal de Ribeira Grande de Santo Antão, que também estava a nós durante os 2 dias, 17, onde tem aquela parte, digamos, abertura oficial, e depois a seguir aquela parte cultural com a abertura das tendas.
2: Sim, Alvina, queria perguntar o seguinte: por que vou escolher Presidente da Câmara de Santo Antão? Por questão daquele grande festival que está a fazer lá na povoação, ou por qualquer coisa que te chamou a atenção e que te representa a Cabo Verde?

0: Daí que nos motiva era isso. Nunca tinha, digamos, nada em particular ou pessoal que tive a gente a convidar o Sr. Dr. Armindo Luz.
1: E também queria saber, não, como não assim, então não sabia que não tem muito, não tem aquele grogue que te ser exportado, queria assim, se bobar num qualquer negócio, botou já grogue, assim, então um, dois, três, três, e já que lhe se ficou. Por acaso, vou é presidente de câmara de trazer alguma coisa na sua bagagem para representar, ou só uma mensagem e também para participar, para dar pessoas aquela motivação a divulgar a cultura de Cabo Verde?
0: Sim, sem dúvida, qualquer cozinha na Marieta lhe devia trazer, né? Agora, nós tentamos preparar uma agenda não só para participar na Expo, como também de promover um encontro com alguma Câmara Municipal ali
1: Na
0: na
1: Itália.
0: Itália, de modo que ele te lança bases para uma futura geração entre as duas Câmaras que te vai ser envolvido, que Ribeira Grande e aquela futura Câmara de Itália. Não sabemos o que é fácil de encontrar uma Câmara de Itália para esse tipo de coisas, mas ele crê isso e nota junto de uma embaixada tentar fazer um encontro no sentido de sim, fora aquele que mensagem que ele te trazer de promover esse município de Ribeira Grande ali na comunidade cabo-verdiana e digamos um parte de comunidade italiana também que tu vais estar presente no evento.
1: Exato. Moda não saber, moda como te dizer, ele é um grande presidente de grande fibra. É, a mim te esperar que vou te encontrar alguma pessoa para apresentar-lhe, para tentar criar algum laço entre a Itália e Cabo Verde, não só Sindantou, porque ele te representa presidente de Câmara de Sindantou, mas também San Nicolau e outras ilhas de Cabo Verde, porque Cabo Verde não te falar que não tem 9 ilhas habitantes. Quando não te esperar uma pessoa da política, não te esperar uma pessoa que te representa Cabo Verde, mas não só que ilha que ele também. E esse é um apelo que me te pedi de mim como cabo-verdiana, no que vou te demonstrar ali na Itália, levar-lhe na pessoa e vou dizer-lhe para representar Cabo Verde, não só Câmara que ele teve, porque ele tem que falar em termo a Cabo Verde, não só daquele mesmo lugar que ele teve. Porque esse ali não tem que. Tive um pequeno problema. Porque é que eu me dizer assim? Tive um pequeno problema porque me dispôs um coisa em relação. Pedi um apelo para gente de San Nicolau e uma pessoa de San Nicolau dizer vou dever discutir em relação à coisa de Sindantão, que é um absurdo, o mesmo conterrâneo te falou alguma coisa do género, porque a mim que é Sindantão, me é Cabo Verde, me é por Cabo Verde. Então, em apelo que me te pedi para Armindo Luz, é que também, que ele é um grande presidente, me tive mal recentemente. Me saber se é potencial como presidente de Câmara e também como é que ele te representa no terreno, quando vou levá-lo num qualquer lugar, vou dizer para falar em relação a Cabo Verde, porque não estudo em Cabo Verde, é que é ilha. E me te esperar que besote, a mim da minha parte, me desejo sucesso naquele Expo, me te esperar que a pessoa te aderir em massa, de dia 17 início e também dia 18 a continuar, para tudo pessoas aderir para bem, é gratuito, que tem pagado, vou te apanhar, vou treino, vou te bem, se vou ter dificuldade da estação a chegar no local, este te chamar alguém para buscar de certeza, porque saber, é sempre bom te dizer assim, porque é para incentivar pessoas para chegar lá. E força, te desejo sucesso na boa segunda edição deste, vamos esperar o esse ano vou ter no próximo ano vou ter mais pessoas que também para Expo. E agora me queria pedir para fazer uma pergunta em relação àquele jardim onde é que fui dado nome da Mirka Cabral. Qual é a boa visão sobre isso, como cabo-verdiano?
0: Sim, é por isso que me falava nisso, que ali na Itália é difícil, às vezes tem que fazer encontros, né? E acaba a ser um grande vitória para a nossa comunidade, porque, além de levar o nome de um grande herói, de um grande pessoa, de um grande ser humano, é tentar introduzir um nome, digamos, que fazer parte da história de Cabo Verde no território italiano. Para mim, está a representar uma grande vitória, um sentimento de satisfação, de alegria, de um jardim com o nome de um cabo-verdiano e guineense que fazia parte de uma história, que dentro de uma história, que vai continuar sempre a fazer parte de uma história. Independente digamos assim, daquilo que de partir, porque às vezes no nosso cabo-verdiano tem tendência de partir, às vezes, datas e personagens, e isso me contra ele, já que todas as datas são conquistas dos cabo-verdianos,

0: também todas as personagens de fazer parte da história de Cabo Verde. Portanto, para nós, para mim e para a associação, acaba por ser um grande vitória de nossa comunidade.
1: Ok, Hermino. Na tua volta através da Expo Cabo Verde, já me compreendi que tem mostração de alguns produtos de nossa tradição.
0: Sim.
1: E tem alguma coisa também de Milano, por exemplo?
0: Sim, não tem alguma nada a falar nisso. Tem 7 expositores, 4 uhum. para a tenda de venda de comida, de tradicionais de Cabo Verde, moda mocha, cachupa e outros pratos. E não tem 3 pessoas, e esse pessoal também de Milano, ele também trazer produtos próprios de Cabo Verde, moda peixe, ervilha seco, moto chá, inclusive.
1: Que...
0: E, portanto, seguramente ele está mais por dentro da lista que ele tem, mas é uma lista enorme de coisas que ele está trazendo para dos dias. Ali ainda aproveita para pedir tudo Cabo Verdeano, que está ali na Roma, Itália também, para vir participar na feira e comprar qualquer cozinha para matar a saudade.
1: Exatamente. Por acaso, vou te falar, Sr. Salazar.
0: Exatamente.
1: Não é o Sr. Salazar saindo na linha. Sr. Salazar, bom dia.
2: Olá, muito bom dia a todos os outros lá. Bom dia, Cabo Verde.
1: Tudo bem? Sim, você amanhã estará na casa?
2: Ah, pois, não está tudo bem, não está tudo tranquilo também. Sim. E pronto.
1: Albino estava até a ilustrar algumas coisas que você também mostrará aqui no dia ali. Você pode fazer um lista daquilo que você está a trazer para a nossa comunidade?
2: Nós praticamente assim, não tem tudo produto da Cabo Verde. Uhum. Essa é que a intenção futuramente abrir ter lojas para ali. Não vender seu produto através da internet, das pessoas que não conseguem conhecimento, entrega tudo na posta. Né?
1: Uhum.
2: Não tem praticamente peixe seco, não tem grog, não tem tudo de cor diferente, bolacha,
1: okay.
2: Não tem feijão perto, feijão erguida, tudo tem na carteira, não tem encontrar, não tem também à disposição que dia para mostrar uma boa exposição lá. Mas Cabo Verde também não tivemos nós comer a moda tudo.
1: Exato.
2: Para isto, essas comidas tudo, na,
1: exatamente, sim, exatamente.
2: Na Itália, né?
1: Uhum.
2: Essa que não tenho para mostrar aquele dia.
1: Ok.
0: Sim, bom dia, Sr. Salazar.
2: Bom dia.
0: Sim, não, é incrível também, vou expor ao ouvintes. Tipo, por exemplo, moto chá, acho que vou ter trazer também, possivelmente pode haver tem queijo fresco, né? E.
2: E também não tem surpresa porque o dia, não tem até moreia fresca.
3: Exato, também perguntar se tinha moreia.
1: Agora me tem interessado na garopa, me tem interessado na garopa.
2: Ah, pois, é aquela que não queria dizer, onde tu um pequeno surpresinha, por isso não estou convidando as pessoas para participar daquele evento, que era uma coisa muito importante para poder dar futuro. E agora, então, já que a zona é um bom, começou já na Mundial, nós espalha a cabeça no mundo inteiro, não é?
0: Exatamente.
2: Mas nós é gastronomia, nós é pequenino, mas nós é potente.
0: Promover os produtos no território italiano, a ideia é montar um negócio ali, né? De venda de produtos de Cabo Verde.
2: Ah, pois, então vim de outro dia, melhor. Também ele em cá produtos de Cabo Verde.
0: Vou falar que a ideia de botar por detrás de montar um negócio de venda de produtos de Cabo Verde, não?
2: Aham, sim. Será que já não tem produto, mas fisicamente nunca tem no lugar, uma da loja, uma de onde tem que as pessoas, seja pequena mercearia, não?
0: Exato.
2: Ele é que é a intenção, mas já na Holanda já tem.
0: Sim,
2: exatamente
0: por de Marigunda Freta, mas de acordo com um dos objetivos de Expo, modo no, de Expo é dividido em 4 vertentes, uma das vertentes é negócios, e tenta promover ou incentivar pessoas a criar de empreendedorismo, porque ali na Itália, precisamente ali na Roma, a boca tem que encontrar um espaço cabo-verdiano, para os gatos criar, para tomar um prato de cachupa, vou ouvir uma musiquinha de Cabo Verde, então também a Expo tem essa intenção. Os objetivos por detrás, incentiva que as pessoas que te vais expor, quem sabe, se calhar, pensar um dia também abrir um espaço para isso.
2: Claro, que é interessante, sim. E nós temos que dizer muito obrigada também pela associação, que realmente traz grandes coisas, a gente olhar da mesma maneira, e sim, através dessa associação, não poder juntar, nos dar também, que é através de show, beneficências. Um monte
0: a
2: lavar outro monte,
0: não
2: é? Sempre
0: está a dizer. Nós a presença, né? Expo é grande contributo e grande riqueza, muito bem para nós, evento.
2: Claro, claro, cara. Tem que ser imagem, imagem. Deixa pessoas igualmente, que nós é um terra pequenininha, mas nós é forte e não tem força de jogar quando não quiser, mas não tem. Dá muito mais para não criar, para não levar nos povos para frente, ok?
0: Obrigado.
2: Muito obrigado.
1: Obrigado, Sr. Salazar. Então, até mês de outubro, se Deus quiser.
2: Até mês de outubro, aquele grande abraço, no encontrar. Força lá, ok?
1: Obrigado, obrigado, obrigado, editor.
2: Eu vou convidar tudo, gente, para participar, que eu tenho tchau petisco lá, à vontade.
1: À vontade, ok.
0: Exatamente.
1: Okay, obrigado, dia feliz. Obrigado, amigo.
2: Igualmente.
1: Pronto, Albino, já não ouvi que o Sr. Salazar está também bem fornecido. Coisas de Cabo Verde.
0: Exato, e também dá um grande contributo para a Expo e aproveitar para agradecer mais uma vez para a sua presença. Ele também deve admirar, não?
1: Uhum.
0: Basta Forgone e seus produtos, por isso, de esperar que se vinda para a Brilha, digamos assim, que está a ser em vão.
1: Ok, este é o segundo Expo que está a fazer, justo?
0: Segunda edição. Sim.
1: Segunda edição. E qual é que é a perspectiva para a segunda edição desde a Expo Cabo Verde?
0: A perspectiva é tentar realizar todos os objetivos e fazer com que Cabo Verdeano, que te basta durante 15 dias lá, ser satisfeito, adquirir um produto, divertir, promover-nos Cabo Verdeanidade e tentar também a satisfação dos parceiros que te basta envolvido no evento.
3: Albino, mas vou acrescentar, algo que vou achar que podia ser acrescentado daqui ano anterior.
0: Sim, praticamente tudo aqui que notizou no programa é novo.
3: Uhum.
0: Porque o ano passado foi só um, digamos, uma coisa simples.
3: Era o início, não?
0: Era só uma apresentação de produtos que não tinha, porque quando eu decidi fazer, a pessoa já tinha vindo cá verde, então que esses produtos não tinha ali, não consegui só expor. Já não era para mim ser uma coisa muito mais forte. Inclusive, já não tinha uma visita para Cabo Verde no mês de agosto na Câmara do Turismo de Cabo Verde, e também que era para estabelecer contactos com o governo anterior, mas infelizmente bem teve a alternância política. Já não tinha um projeto submetido a esse, coisa já estava bem avançada, só que bem, com a alternância política, coisas acabam para recuar, sabe, tudo aquela coisa, mudança de governo, tomada de pasta, enfim. Mas ainda não tenho esperança que o governo pode vir e participar com alguma coisa. Mas esse encontro, as vindas para Cabo Verde, era para fazer contatos com algumas instituições, só que não tive um acidente na mão, nunca consegui viajar. Mas pronto.
3: E depois eu vou perguntar um bocadinho, desardado, mas fazer bem.
0: Sim.
3: Mas você tinha possibilidade, por exemplo, de convidar um grupo de batucadeiras?
0: Uhum.
3: Botava a trazer para próximo, não é só porque já botou quase mapas próximo a Expo, botava a trazer?
0: É sim, ainda não quero falar de programa, mas dentro do programa, por acaso, tem um grupo Batuca.
3: Ah,
0: também de lá de França.
3: Nunca sabia nada, nunca sabia
0: não tinha,
3: nada.
0: Tem um grupo
3: não, é louvável porque, modo se vou saber, grinha assim, batuque de aquele grupo, além de não tinha Cesária, que representa-nos bem, representado, porque não tem Maira Andrade, que te continua aquele mesmo papel, mas a que te fazer, o que é que Cesária fazer? Tem aquele grupo de batucadeira na França, na Portugal, sim, é que te fazer bom papel, onde é que muitos cantores já realizar música, mas tipo como Madonna, seria muito bom no Expo ter um grupo de batucadeira.
0: Não, também tem, no convidei a Associação de Cabo Verdeana de Nice, que é Racines de Cabo Verde, se quer aceitar nos convite, e está a trazer o grupo de batucadeira, mas esse está bem sexta-feira, está a tua sábado, está a volta dia domingo.
3: Ok.
0: Também não tem dentro do nosso programa, não tem 5 artistas, mas possivelmente não poderia ter mais um, para fazer 6, e nos cabeça de cartaz até agora é Nando da Cruz, que também estaria a atuar. Ele também me agradecer para essa colaboração que ele tem dado, digamos, já tem sido uma espécie de padrinho desse evento, para a forma que ele tem colaborado. Também não tem Agostinho Santos, também do lado, de Senegal.
3: É que é o escritor, não?
0: Sim.
3: É.
0: Ele também fala sobre a história de Cachupa, ele aproveita para atuar. E eu tenho 3 artistas locais, Niki, Milene, Erita e Ondina Santos. E depois eu tenho a parte de abertura oficial, onde eu vou falar de discurso do presidente, do senhor embaixador. E daí eu tenho a dança de batuque e depois eu tenho as pessoas circular.
3: Ou é que
0: na que estende e adquirir alguma coisa. E no domingo o programa está a continuar.
1: Ok. Hermino, queria perguntar, viste, eu vou estar já na segunda edição. Vou ter uma ideia, quando começou a botar o ano passado e qual é que a previsão para Zonli?
0: O ano passado, no espaço no Fazel, no Degradano, tinha lá a volta de 200-250 pessoas.
1: Uhum.
0: Porque foi o maior evento do Brasil ano passado. Quer dizer, no Fazel, mas nunca estava. Nunca fazia, digamos, a promoção era outra fazer zona.
1: Exato, sim. Nunca estava ainda preparado para isso.
0: Sim, no Fazel, nunca estava esperando uma tabaca hoje em dia, que acabava um bom número de pessoas. Exato, acreditando tudo aquilo no tabatinho lá, de pensar que não podia chegar a 300 pessoas. Porque eu não tinha caravana também de França, depois eu tenho uma caravana também de Ferenc, de 50 e tal pessoas.
1: Não, então pode ser para 300 pessoas, então.
0: Mais 15 matas de associação, que nos tem de dois sócios. E se vai toda a comunidade de abrir a Cambolhão.
1: Exato, sim.
0: Mais rola de pensar que não vou
1: ser para aquilo. Ok, Irmino.
3: Eu queria perguntar uma Bumiste, por exemplo, Bumiste de mandar um pedido, mais um pedido para ajuda para pessoas na casa, se têm alguma coisa da artesanato de Cabo Verde que vou querer pôr na exposição para te levar. É tipo um empréstimo, não? Que depois vou te dar no fim do programa. E, ou também se Bumiste pessoa para ajudar a nível de levar alguma coisa, tipo de alimentos, que é para ampliar os outros para na exposição, mesmo para na exposição, que no nosso dia a dia, o que é comida que a gente usa na Cabo Verde.
0: Sim. Nós temos aquela mesa de associação de apoio só para expor, e eu tenho aqueles expositores que estão para vender para esse, né? Ou seja, dá à comunidade a oportunidade de ganhar qualquer coisa através daquele feira. E não tem dois pessoas que trabalham por produtos artesanais, inclusive a mulher desse senhor Salazar, ele está a fazer, acho que está a produzir roupa, então ele também está a trazer essas peças, esses vestuários que ele está a produzir, para expor e apresentar como um desfile de algumas pessoas que estão a vestir para desfilar na parque. E então tem um jovem lá de Campo Leone que está a produzir belas artes artesanais, e não tem um senhor de Santo Antão, acho que Zinha, que se chama, também que está por essas produções que ele está a fazer. Acho que em termos de artesanato já não tem, digamos assim, um programa bastante suficiente e fechou de país only, porque não abriu mais inscrições para pessoas que queriam potenda, e quando a inscrição fechou, não tinha um prazo para poder organizar logística. Porque quando botar para o estenda, botar para o luz, liberar luz para o estenda, então tudo isso exige tempo de preparação.
1: É, ok, acho que nunca tinha mais perguntas ali assim para boa. Não sei, Marisa, se tem mais alguma pergunta, Marisa, eu tenho alguma pergunta para fazer, Albino. Se não, anota, só desejar boa sorte.
3: Não, só um a pedir pelo da via e horário, tudo enquanto, porque.
1: É que ele convida, é que ele convida.
3: Vou-te dizer se vou ter-lhe disposto onde, na Facebook, ou que, porque nem sempre vou-te lembrar de toda pessoa, vou mandar aquele convite, então, no qual é o site que eles podem achar aquele convite?
0: Sim, primeiro vou-te repetir mais ou menos o que aqui programa. Passado, de modo na frente, tinha a abertura oficial de convidados, tu vais estar presente, e depois outra tem dança, música, abertura de tendas. E no domingo também é um programa interessante, no Tubá tem demonstração de produção de farinha de pão ao vivo, no Tubá tem, digamos, friginote, pessoas que preparam aquele friginote ao vivo e fazê-lo. E também no Tubá continua com a atuação de artistas, seguramente não de cruz, Tubá atua dia domingo. E daí no Tubá tem espaço para pessoas circular tranquilamente. Bom, cartaz não tem na página de Facebook da associação, é só vá na Facebook, pesquisa Associação Amigos da Brilha, tem encontrar aquele cartaz, e também não tem pessoas que tentam partilhar entre eles no WhatsApp. E quando tiver, também já nos próximos dias, fazer o cartaz de artistas e de todo aquele que tem sábado, aquele que tu vai encontrar dia nenhum, pode divulgar também nas páginas, nas redes sociais. E também na cada sócios de partilhar, não sei se fez página de Facebook, Instagram e TikTok, enfim.
3: Isso quer dizer que tem aquela página de Facebook, como é que tem um número de telefone que as pessoas podem aderir?
0: Sim, normalmente você não tem o número de Facebook, o número da associação não tem lei e o número do presidente, por enquanto. que é 371-152-5993. Se alguma pessoa, bom, digamos, para a questão de expor produtos, em que se vê se já aceitava, mas um peça de artesanato, se calhar, ainda até lá não podia aceitar aquela pessoa, nem que por um mês para expor essa produção.
3: Não, acho que é só o peixe da pessoa ampliar a pessoa de mesa, que sim, devia para a pessoa para pôr mesa. Só está levando, está a dizer, ele vinha me trazer essa peça ali, então já que a pessoa podia pôr-se na mesa, ah, sim, mesmo, sim, de qualquer sim, pessoa, já integrada no programa. Sem entrar aquele programa que acabou de ter. Okay. É só para pôr lá para demonstrar que na Cabo Verde, aquele caneca lá está a fazer assim, é só aquele lá.
0: Sim, sim, sim.
3: Porque às vezes a mim te lembrar na última festa dele, Popolo Moiaco, não, fui na representação de Ilhas lá na Tranoi, Moia tanto coisas antigas ali na Itália que eu fico admirado onde é que pessoas vão adquirir as coisas. É tipo candeiro de lamparina, sim, sim, sim, sim, é ferro de alisar a mão, é que as coisas estão a fazer reviver
0: boa
3: história passada. É aquele tipo que lampião foi extremamente bonito. E quem que te consegui te levar, quem que está lá na exposição, sim, é só te dizer, te dobe esse livro, te pôr na hora que me tita bem.
0: Vou
3: te tornar a trazer para trás.
0: Sim, que lá sim, se uma pessoa tem um peça que pode contribuir para aumentar a nossa exposição, é sempre bem-vindo, tanto que cada sócio que tem um peça na casa tem que também contribuir tem que ter mesa da exposição da associação. Por exemplo, tem vinho de fogo, café, tudo que se produz lá, existe, no parte da associação, existe só para pôr na exposição. Também não tem uma bebida que não me complicou de expressar, que é Vogta, que é produzido na Cabo Verde, também não estou a ter na exposição. Nunca sei se Salazar tem para trazer para vender, mas nós não temos só para a exposição e outros produtos. E também que as peças antigas, como a Marisa já falou ali, que ano passado também não tinha na exposição, a doutora Posse, e o Zonlino conseguia trazer mais alguns, vai reforçar, sobretudo algumas cozinhas de Boa Vista. A ideia era cada ilha ter um pedacinho de cozinha lá, mas é um pouco difícil. Talvez no próximo ano, se eu conseguir fazer uma viagem para Cabo Verde, com certeza as pontas serão muito mais fortes.
3: Antes de ser mais forte, quero dizer que eu vou te deixar aí um spoiler, que próximo ano vou te pôr cada pessoa representasse a ilha ou um grupo representasse a ilha, seria bem...
0: Seria mais interessante.
3: Seria bem bonito assim, porque... Seria,
0: se cada associação, por exemplo, não tem associação de nós em Santo Antão, podia pôr lá um tenda de coisas de Santo Antão. São Vicente também tem uma associação ali, como sabem. Boa Vista também tem uma associação ali. É só questão de ativar e participar. Às vezes é mais difícil a questão ali. Não havendo possibilidade de associações participar, pode ser também através de pessoas particulares. Portanto, como falar, já não estou um pré-acordo na Câmara do Turismo, próximo ano, bem preparar aquela logística, por isso não te acreditar que próximo ano coisa muito mais forte. A zona era para se trazer um caravana de Cabo Verde, mas como eu consegui viajar, coisas que é para ficar para trás. Mas próximo ano, se Deus quiser, também tem caravanas de Cabo Verde e coisas muito mais grandes. Se calhar abrir até ficar muito pequenininho.
1: Muito pequenininho.
3: Antes de fazer mais última pergunta, mas nesse Expo, vou estar a dispor um bocadinho do nosso desporto, sabendo o que é aquele maravilhoso mundial que acabo de ver de fazer?
0: Sim, não tenho um. Só não te vai dar um bola. Quer dizer, não estás a espiar ainda, né? Porque nunca sabia se tem jogadores boa na brincadeira. Tipo o mais da Espanha Cabo Verde de Tchim-Tchim, não? E por entrar com bola de Tchim-Tchim, precisa de um camisa de Cabo Verde. Que ele é no momento da abertura de Expo. Também não tem um jovem de Santo Antão que te vai fazer um pequeno desfile de samba, chamamos assim, para representar aquele parte de carnaval. E não tem Mazurca, a nossa batuque, que te vai ter Mazurca, e aquele parte também de São João.
1: Ok, Armin.
0: O programa está bastante...
1: Está bastante rica. Está bastante, bastante rica.
0: Agora, espero que tenha muita jogada tudo que chegou.
1: Agora só o resto da noite é... Onde é que as coisas estavam a acontecer? Estava a acontecer
0: na via Garlatti 8, na Campolione. Basta chegar na Campolione, te treino, ele está ficando perto da estação, que é um lugar muito longe. Se calhar devia estar mais ou menos uns 400 metros de distância, mas era um reta só, né? Chegando ali, vou na segunda curva à esquerda, vou voltar naquela segunda curva à esquerda, pronto, já vou encontrar aquele espaço. E se pessoas têm dificuldade, só contacta ele mesmo da associação. Mas não pensei que não, porque os últimos tempos eventos da associação têm sido feitos lá e algum número de pessoas de Roma tem bote, acho que já está com mais ou menos aquele espaço. Via Garlato 8, Campolione, estou na estação de Campolione, segui tudo reto, mais ou menos 400 metros, voltei na segunda curva, acho que era.
1: Uhum. Ok, Irvino. E... Acho que é tudo, não podia saber destas coisas ali por enquanto. Mas se tiveres alguma coisa, ainda vou ter tempo de comunicar para nós, desde o dia 17 de outubro.
0: Acho que programas já vão falar ali, uhum. Convidados de batim também já vão falar, expositores, acho que mais do que isso, não.
1: Ok, muito sucesso para vocês. Me pessoalmente já me tive lá. Um meio que eu tenho boa organização, por acaso.
0: Sim, agora me falei, até agora não tenho tido esse privilégio de estar unido, me acompanhar e fazer aquele trabalho em prol da comunidade, porque é que não dá fazer para a comunidade.
1: Uhum.
0: E moda Expo vai ser uma festa da comunidade.
1: Da comunidade.
0: Não da associação.
1: Boa sorte, Albino.
0: Obrigado pela oportunidade e te esperamos a tua presença lá, com certeza.
1: Com certeza, sim. Pronto, conversa com Magdina Reis Licinto, nós estamos já com música Cabo Verde, Terra de Sol e Sabor.

E não tem ainda amigo João Andrade que fala: bom dia, Chicota. Já me descobri uma coisa dos outros com que eu sabia. Perguntamos o quê? Pronto, João, mas logo se você quiser fazer-me saber o que já vou descobrir de nós que boca sabia, para mesmo mesmo saber também. Então ele está falando um abraço para o amigo Albino. Sucesso.

Ainda não estava até a Alemanha, ainda não tinha amiga Gigi, que ia falar bom dia, Rádio Onda Azul, bom programa, domingo feliz. Se é possível, música de Jobete para Dealer. Obrigado, Gigi, para botar também um dia feliz. Obrigado lá para a boa Dealer, que já vai lá em música de Jobete, Perdido Caminho.

0: Portanto, vocês já ouviram que já não está naquele espaço de dedicatórias de hoje. A primeira dedicatória vai para a Faninha, na Marcília, para passar de dia 11 de setembro, da Simanha Alcídia, de Frank, de Dionísio e de Ana, com votos de parabéns e tudo de boa na vida. Também para a Faninha, votos de parabéns dali da Rádio Onda Azul, com muitos sucessos. Para a Faninha, no Trazelinho, o Santos, Love Saint Anton.
1: Saint Anton.

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Portando a passar para a segunda dedicatória de hoje, ele é para a Mana Rita, lá na Ilha de Sal. Para a Mana Rita, na Ilha de Sal, com parabéns e felicidades para o dia de ontem, da sobrinha e da Lina Miranda, com votos de parabéns, felicidades e muita saúde. Para a Mana Rita também, também tem aquele voz de nós de Rádio Onda Azul, com muitos parabéns, Mana Rita. E da Lina, eu te digo que ouvi as músicas, é Delgado Telepatia.

Portanto, Jesus do Vigo, nos telefones dando a vossa disposição, 06-88-98-0443. Mas para quem quiser usar o WhatsApp também agora, pode ser usado como chamada 340-197-4468. Vocês batem com o ponto de nome, vocês batem a marca, vocês presença na Rádio Onda Azul, nesse programa de hoje, 3 de setembro de 2026.

Portanto, vocês já sabem que o nosso telefone está na vossa exposição. 06-88-98-0443. É só ligar. Também para quem quiser usar o WhatsApp, agora pode ser usado como chamada. 340-197-4468. Não estava já mais uma faixa musical. Ari com Vida de Gosse.

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0: 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Augusta cu Imbră, muito bom dia.
2: Muito bom dia, você de maneira está.
0: Você não, nem é franca.
2: Nem é franca, ok.
0: Está tudo direto.
2: Está tudo direto, tudo saúde, graças a Deus.
0: Família, está tudo bom?
2: Sim. Graças a Deus, está tudo.
0: Então, boa, você manda você a mensagem.
2: Sim, a mensagem está lá para a Mana Rita, para a Menda Tcheu, parabéns, para a Mesija Tcheu, saúde. Que ele está sempre com sua amiga, como sempre, aquela amizade, aquele carinho, que ele está continuando sempre assim. E que está faltando aquele sorriso na rosto, porque é uma pessoa amável, uma pessoa carinhosa. Está ali para desejar felicidade e saúde primeiramente. E também queria mandar as montanhas, então mandamos de ex-diretor de montanha, como era de costume, não pode esquecer. Então cumprimento a vocês também lá na rádio, com a Te Frank. Então também mandamos hoje, porque aquele... tem medo de esquecer.
0: E nosso colega também que apresenta hoje, Marísia.
2: Sim, Marísia, rapaz bonito, que se nome?
0: Albino, que está velhice.
2: Albino, sim. Não movi, não. Desde pela manhã, por acaso, me está na escuta. Movi tudo, me gostou. E estou a esperar que tudo te bata a realizar da maneira que te propones os eventos. Tenho sucesso, porque não te merece. E também queria dizer, Almeida, meus sentimentos, compreender que se mande a falecer. E também nosso coração não está tudo triste, porque aquilo que aconteceu na Ilha Foc, ele pegou a gente tudo na nossa pessoa mesmo, na nossa família, vamos falar assim, porque nós somos tudo uma família. E o que é que falamos? Desejo tudo, quem está na escuta, tudo pessoal, todos os meus amigos, minhas famílias, que também me entram, porque gostinha, minhas parabéns, era para a Mana Rita. Vamos chegar na casa assim, minha caminhada, mas a Calu está falando que estava caminhando de cor, aí como estava longe, eu tenho que estar de cor quando eu te...
0: Você estava de cor, então volta a pena.
2: Quase. Ok, era só isso que eu tinha que comunicar com vocês, então seja vocês um domingo feliz, e que vocês estão continuando a ser que esse programa, que é próprio uma coisa, que eu falei, não está sabendo nem hoje a palavra, mas pronto, te apanha a gente naquele momento assim, a gente ouvir que as notícias, seja triste, que é também de felicidade, de alegria, e para continuar. Então espero que você tenha sempre aquele apoio, nós de fora, para compreender aquela situação, aquela mansada, estamos falando no nosso crioulo, aquela mansada, que você apanha naquele momento assim também, para dedicar a gente esse pela manhã de alegria, e de companheiro, quando fazer companheiro assim, de continuação, ok?
0: Nos parte,
2: um abração para vocês todos.
0: Nos parte, muito obrigada.
2: Mas até faltou uma coisa, uma musiquinha sabida para a Mana Rita.
0: Ah, ok.
2: Olha a mão no coração.
0: Chicote de ouvir.
2: Ok?
0: Tenho certeza, muito para você.
2: Ok.
1: Então, nos parte, parabéns.
0: Muito obrigado, nos parte, muito obrigado. E ainda te espera sempre você. Certo. Chamada ali pela igreja desse programa, não te espera que não te chegando a vocês casa em boas condições, ok?
2: Deus queira.
0: Muito obrigado e um domingo feliz.
2: Obrigado igualmente. Tchau.
1: Obrigado. Então já estava já aquele musiquinho de parabéns para a Mana Rita que Augusta Coimbra pediu para ela.

0: Não está com mais João Vinho na linha, está a ser muito bom dia.
1: Bom dia, minha Filomena, bom dia.
0: Filomena, muito bom dia, mas não é que está na casa?
1: Muito linda essa canção. Parabéns, muito também te dirijo, te mandei também para minha madrinha, Mana Rita, que nem sabia como ele fazia onde, eu me ouvi agora. Portanto, me também te dirijo essa música para Mana Rita, me desejar-lhe saúde e felicidades.
0: Eu te espero aquele tu VIP.
1: Despira.
0: Não, tu viste.
1: Tem uma coisa digamos, que eu compreender. Carlos vai em pensão ou o quê?
0: Sim.
1: Ah, ele vai em pensão de rádio?
0: Já está aqui idade.
1: Nunca tem sido tu vir agora, não está ali para pressa, não tem que informar.
0: Não, ela vai em pensão, sim.
1: Então, Carlos, diga que te vê mais para a rádio.
2: Bom, não, que te vê mais e não.
0: Que te vê mais e se ele que quiser.
1: Sim, não, tu és que te...
0: Agora, no programa, já... ele disse se féria.
1: Sim, ok. Já me compreendendo, desejar boa sorte, agradecer-lhe muito por esses trabalhos que ele faz todo esse tempo e que ele te tem. Que ele tem boa sorte nessa reforma.
0: É verdade.
1: Tanto de um banda como de outro.
0: Justamente.
1: Também te dou boas-vindas a Marisa, que dá uma vila. Boas-vindas, bom sucesso. Que ele tem bom sucesso ali juntamente com vocês.
0: É verdade, é verdade. Ele que bem culpa lugar de diretor.
1: Ah, ok. Sim, de facto, também se tem boa semana.
0: Ele tem nesse lugar.
1: Tem esse lugar. Ok, já me compreendi agora. Não, tem dois domingos com Covid. Primeiro domingo, um curto de tarde, está passado que as primeiras palavras, que compreendi. Ok, está bem. Sim, agora me está cumprimentando toda a nossa comunidade. Me está cumprimentando uma amiga de bebê, te dar boas-vindas, que é Lena Rodrigues.
0: Ah, sim.
1: Sim.
0: Um bom regresso, Lena.
1: Sim, Lena. Só se ele que tu me errado, porque tu silêncio, igual que te me, é coisa mais fácil.
0: Sim, igual que te me,
1: só assim dele te dormir. Então te dar boas-vindas ali na nossa comunidade. Também queria falar na nossa comunidade, onde adquiri mais um espaço, porque onde foi dedicado uma placa, um jardim, a amiga Cabral me fez presente. Foi uma coisa espetacular, muito linda. Portanto, nem tem um copo na junta, para não ter junta de vez em quando.
0: É verdade.
1: Um jardim. É um jardim que dedica a nosso grande herói, Amílcar Cabral.
0: É sim.
1: Ok, está bem. Era isso. Era para me dar minha madrinha Rita parabéns. Grinha Cinta, de Jardim da Cidade. Para me salvar a Lena. Também gosto de aproveitar de falar que hoje está a noite abrir.
0: Está bem flobista.
1: Sim, hoje está a noite abrir depois de férias, missa 5:30, missa para sufrágio da alma dos meninos que morreram

0: Agora não estavas um sol da até Ribeira Brava de San Nicolau, uma Maria Augusta, muito bom dia.
1: Agora que Maria Augusta de Segredo.
0: Bom dia, Maria Augusta.
1: Tu
0: vives um bocadinho Mariotte, Maria Augusta, tu vives um bocadinho Mariotte. Tu vives um bocadinho Mariotte. Não, tu vives Mariotte, que até dá para perceber, Maria Augusta. Maria Augusta, que até dá para perceber. Eu acho que é melhor botar na liga outra vez.
2: Vamos ver, Maria, pera.
0: Enquanto Maria Augusta está tornando a liga, não te dá bom dia na Estefânia. Acho que Faninha, na Marcília, né, Franco? Fala, feliz dia de mim, feliz dia para vos outros lá na rádio. Obrigada, Faninha, muito parabéns ainda para dia 11 de setembro. Agora sim, não tem Maria Augusta, vamos ver se está na melhor condição. Bom dia, Maria Augusta. Tem ainda Mariotte ainda.
2: Agora sim,
0: como tu vives direito?
2: Ah, ok, vai bem.
0: Agora sim.
2: Então, bom dia para vos outros todos lá na rádio.
0: Obrigado.
2: Bom, mais para a vossa família. Bom dia para todos os outros, Rádio Onda Azul, que está espalhado no mundo inteiro. Bom dia para todas as famílias que estão espalhadas no mundo inteiro também. E também. Então diz a tudo dentro do hospital, mas na casa melhoras, quem está no hospital vai para casa.
0: Com certeza.
2: Deus dá a felicidade de vida e parabéns para tudo que invasiona. Desejar felicidade e parabéns para Rita, Rodrigo, vamos desejar felicidade, muita saúde, muitos anos de vida, um beijinho, um bracinho apertado. Ok?
0: Ok.
2: Yeah. E também minhas sentimentos vá para a Ângela, Cecília, mas para Zé Almeida, vamos desejar muita força. Neste momento de dor. Me conheço porque minha mãe dizia que morreu a diretora, vamos subir na rata hoje. Qualquer coisa me estava a dar para. Ok?
0: Ok.
2: E também para que a senhora Marisa, não conhece, Marisa, mas sim. Um dia me conhecer. Bem-vinda para a Rádio Onda Azul. Dizer tudo do bom para os outros comendo a dia, para tudo assim, rato ótimo.
0: Ok.
2: E para Carlos, que está na casa, desejar também continuação de muita saúde. E que até tem um férias feliz. Férias não, ele está na repouso, quer dizer?
0: Reforma, está na reforma.
2: Está na reforma, uma reforma feliz. Muitos anos de vida para poder ser reforma junto na nossa família. E obrigado a todos os anos de gente ter junto com vivência, com os rádio e tudo.
0: Exatamente.
2: Agora, mantenha rápido.
0: E rápido
2: porque... Está para a Elisa, para a Silvia, para João Paulo, está para a Emília, palavra. Trabalho para John Rodrigues, Cândido, Isaura, Tereza, Mamona, Lucinda, Lídia, Zé, Elvis, Mana, Nuna, José, Sónia, Maria Luísa, Maria Jesus, Dila, Rita, Quinha, Nandim, Lena, Zuca, João, Joaninha, todinhas afiliados, afiliadas, comadres e compadres. Trabalho para Joana, Zeca, Lu, Jorge, Júlio Lopes, da Portugal, Bibia, está para Inácia, Lisboa, está para Junga, Nanda, Chia, está para Toi de Souza, Nai de Truto, está para Santana. Ah, Santana, um beijinho, mas um abracinho apertado para Boma, Ramos, ok? Ok. Também para Helena Rodrigues, Fátima, Jacqueline, Bia, Vaninha, Maria Paulina, António Barbinha, Juliana, Diolinda, Pino, Valentina, Silva, Mirella, Pedro, Zé Julião, Martim, Estefânia, Zé Almeida, Juliana na França, Filomena, Luís, Ângela, Augusta Coimbra, também para João Amidade, mas família, Manoel de Massi Família, Tereza, Santa Marinela, Gilvar, Toi, Nilza, Nati, Jarmir, Aldina, Moraes,

E nota da bom dia também a Martinha Almeida, fala bom dia Rádio Onda Azul, um queria desejar um feliz domingo para o Bisoto e todos os ouvintes na casa. Um abraço para a minha mãe e também para a Wanda, um abraço. Bom dia Martinha, muito obrigada pela mensagem.

0: Não estou na volta lá para Marselha, onde é que não tem alírio, que fala bom dia de Deus para tudo, tudo na Santa Paz. Dia feliz lá para vos tudo. Obrigado, Alírio. Quero abraço lá para a boa família.
1: E também, Chicote, moda que você ali, mandar uma mensagem, te mandar um forte abraço para a Faninha, que fazia um dia 11, desejar-lhe mesmo atrasado, mas desejar-lhe uma continuação do resto de um bom ano e também com felicidade para ele, a Liri e Jaylan. Um bom domingo para os outros lá na casa e bom almoço.
0: Portanto, até falou obrigado a Lírio e parabéns a Faninha.

10h44, já não tem naquele último quarto de hora desse programa de hoje, 3 de setembro de 2026. Ainda vou ter tempo para marcar a presença, caso você quiser, na Rádio Onda Azul, no programa de hoje. E não estava já com a Mariquinha.

0: Já lá vai mais uma amiga no WhatsApp. Tá sim, bom dia, Emília, a palavra.
1: Bom dia, Chicota.
0: Bom dia, maneira que está hoje?
1: Está tudo direito, já na reta final, muita marca presença.
0: Mas este é que é importante. Este é que é importante.
1: Corre cortina.
0: Da, depois a banda começou a correr cortina, sim.
1: Exatamente. Ok. Rápido. Passar para dar os outros lá um bom dia, para desejar um domingo feliz lá para boa. Uhum. Frank. Carlos, onde quer estiver, agora ali ouvindo rádio, para ele, porque ouvir rádio está um sapo. Mas vamos ficar que participa.
0: Não, mas com certeza ele sabe. Mas ele sabe ouvir, sim.
1: Exatamente. E obrigada por essa temporada que ele teve de manos.
0: Uhum.
1: E muitas boas-vindas para essa nova colaboradora que está lá, Marísia, que assim,
0: sim,
1: não?
0: Marísia Costa, sim.
1: E seguramente juntos está fazendo uma bela dupla, como sempre. E talvez nunca te conchelo, ou se não te conchelo, nunca seja assim, mas que é importante, uhum. Ok?
0: Exatamente, sim.
1: Salve a todos os ouvintes lá na casa, tu, quinta na escuta de Onda Azul. Estava aquele beijinho especial lá para a mana Rita, votos de felicidades, longos anos de vida.
0: Uhum.
1: E saúde primeiramente, para que continue aí, que se força sempre, que as alegria, que este sorriso para transmitir gente.
0: Exato, sim.
1: Então salve a Maria Augusta, a Augusta Coimbra Agostinha de Lai, Bibia, Maria de Rosário, Tandaia, Irobento,
0: uhum.
1: São Tolentino, enfim, tudo amigos que estão na escuta, família. Um beijinho lá para a doutora Firmino, uma vitória, desejo um domingo feliz. E agora me está mandando essas condolências para Zé Almeida,
0: sim,
1: e para a Ângela Almeida, muita força na coragem, para a perda de seus mães, vida e assim. São as leis da vida, mas nunca te aceitarem, nem nunca te se preparou.
0: Exatamente, sim.
1: E continuação de um dia feliz para toda a gente, um bom domingo, até para a semana, se Deus quiser.
0: Muito obrigado,
1: Emília. Já na reta final, a Chicota, tempo de bom morna para a próxima semana, se Deus quiser.
0: Está certo.
1: Bota, metem ele lá na seleção dos mornas, se uhum. tem um problema.
0: Uhum.
1: E Conversa com Morna, de Jorge Sena.
0: Jorge Sena, sim. Conversa com Morna, sim. Está certo feito. Para o seu domingo, se Deus quiser.
1: Ok. Continuação de um dia feliz. Um dia feliz para toda a gente. Uhum. Até para a semana, se Deus quiser. E muito obrigada pela companhia. Beijinho. Tchau.
0: Obrigado, Emília. Obrigada pela chamada. E bom morna, Tabaco. Com certeza, no próximo domingo, se Deus quiser.
1: Ok, obrigado. Tchau.
0: Obrigada também para pedido. Obrigada também para pedido, Marta. Obrigada para pedido.
1: Ok, de nada.
0: Tchau.
1: Okay. Um grande abraço.
0: Tchau.
2: Dona Emília também que chama para ali para fazer para participar ali, mas hoje nosso programa hoje, um programa cheio de muitas coisas boas. Foi bom ter vindo hoje e para esse programa ser rico assim de mensagem, pessoas te desejamos sucesso ali, mas outro é minha que te agradecemos outro lá na casa e também um forte abraço também para Fatinha Andrade que lá na casa tu vindo hoje, ele está na companhia, só que eu te consegui memorizar o número do WhatsApp porque ele tem memória cheia. Fatinha, terá lá uns dois coisinhas assim para poder ficar a participar na rádio tudo domingo, para poder ouvir aquela música boa de que Chicota te trazer aquela seleção de música boa e também vou mandar uma mensagem, vou botar ou vou pedir uma música ou também uma dedicatória. Chicote, é moda não saber a outra noite abrir porta para a comunidade onde é que tem aquela missa 5:30 na Via Sicília e também hoje essa música, essa missa vai ser uma missa muito especial que ele vai ser dedicado para tudo que as vítimas daquele acidente na Ilha de Fogo. Por isso, a hoje que vos cedo vai para Tranoi, vai assistir aquela missa e também para rezar para que as pessoas vítimas daquele acidente tenham uma boa recuperação, que este voltar para si a família com boa saúde. Era isso, Chicota, continuação de boa música lá.

11 horas e 55 minutos, eu não estou quase na reta final do nosso programa de hoje, mas resta-nos ainda bem agradecer que a gente participa ativamente no programa de hoje.

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No tipo também Emília Palavra. Na Portugal, como sempre, no tipo participação do Sr. Júlio Lopes e Lígia Lopes. Na Londres, no TV Pérola Negra, quando estamos daquele bom dia também. Na Café, no TV Mana Rita e José Francisco Almeida. Na Alemanha, no TV na Amiga Gigi. Por último, na frase, no TV Faninha e Alírio. Muito bom dia para vocês todos. Para vocês, muito obrigada. E... Marico, não podia agradecer vos outro por ter outra participação no nosso programa de hoje. Nós trazemos outro splash que está canta 26 horas para mostrar a vocês que esse dia tinha 26 horas, não estava ali tudo mal vocês.

0: Portanto, este plástico que canta 26 horas, não tenho de dedicar para tudo, este gente que participa hoje ativamente, para voltar nesse programa um bocadinho mais rico. Uma obrigada de coração. Portanto, era isso que o programa tinha para vocês já hoje, 3 de setembro de 2026. Não estou começando a ter a vocês que lá, Deus, até para a semana, se Deus quiser, frango, não é?
1: Da minha parte, eu não desejo a todos os ouvintes lá uma boa estadia a casa. Eu queria só falar a vocês, muito partir, não te senti na minha regresso. Para Marisa, bem jogado na meio desta família. Muito espero que tenha muito bom sucesso, manos. Chicota, para boa também, tenha regresso. Muito espero aqui. Mas estamos juntos.
0: Sempre juntos.
1: Mas onde é que me tiver, muito espero.
0: Ok, sempre juntos. Marisa,
1: uma promessa.
2: Da minha parte, um resto de um bom domingo para todos os outros lá na minha casa, para a minha família, porque chega a fazer ano em continuação de um excelente aniversário. E também, Chicota, obrigada por esse convite, que bom, uma franca, que outros fazemos para bem fazer parte dessa equipa. Não estou a esperar que a noite chegar na casa de maior forma e que as pessoas também encontrem nós. Outros, terá que algumas coisas, o telefone, outros adicionar aquele número do WhatsApp de rádio, que os outros podem interagir mais hoje na casa, ou ali na rádio. E também um bom oriente da comunidade que te abri hoje. E um bom domingo, até à próxima. E mesmo, obrigada, Chicota.
0: Não, obrigada a nós, Marisa, por ter respondido no nosso pedido. Não te espero que não estava a caminho longe, mas como falava no princípio, ok? Isso. Para vocês todos, continuação de um domingo feliz. Boa semana. Até para a semana, assim, se Deus quiser.
3: Muito obrigado. Muito, muito, muito obrigado de coração. Muito obrigado por vocês todos. Catababra sabe só tudo quem abraço para Talonga. Mas um abraço para vocês todos, vocês todos. Muito obrigado mais uma vez.

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0: Não te acaba de estar na pessoa próximo domingo, à mesma hora.
1: Ok, importante, muito bom dia e até a próxima semana, se Deus quiser.
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